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7: 9:10.

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0: Bom dia, prezados ouvintes do programa Luz para a Vida. Hoje é um dia muito especial para o nosso país, né? É um dia em que todos nós, como cidadãos, vamos escolher, né, mais uma vez, os nossos representantes que vão dirigir nossa nação, né? Nesse momento, nós precisamos ter muita serenidade, sabedoria, racionalidade, respeitarmos a nossa democracia, né, para votarmos não nos candidatos perfeitos, que não existem, né, mas naqueles que vão representar bem, né, os anseios da população, né. Vamos pedir a Deus em oração para que tudo possa ocorrer bem e que o respeito prevaleça entre um povo civilizado, né, porque onde existe respeito, a democracia prevalece. Então, nosso abraço fraternal de hoje vai para todos os nossos amigos que vão votar, né? Que Deus ilumine a todos vocês, que a graça de Deus esteja com cada um de vocês. Esse é o desejo do nosso programa. Que a paz do Senhor reine nessa cidade e em nosso país nesse momento tão importante da nossa nação.
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0: Ah, alô, som. Alô. Senhor Deus Todo-Poderoso, Criador dos céus e da terra, em primeiro lugar, nós queremos te agradecer por ter nos concedido a graça e o privilégio de viver mais esse dia. Queremos te agradecer pela tua bondade e misericórdia que nos acompanha em todos os momentos de nossa vida. E te rogamos, Senhor Jesus, por nosso Brasil, que nesse momento, daqui a uns instantes, vai começar a escolha dos representantes de nossa nação. Nós queremos te rogar, Senhor, que nos dê sabedoria, entendimento, racionalidade, que a paixão não domine nossas escolhas, mas a nossa racionalidade e sabedoria.

0: para que possamos escolher não os perfeitos, e não existe, mas aqueles candidatos que possam representar melhor os anseios de nossa, de nosso país, da população. E a graça de Deus esteja com cada um de nós, que tudo ocorra em paz, que Deus esteja à frente de tudo, para que não aconteça nada que venha desabonar a nossa democracia. Nós entregamos nossa vida em tuas mãos, toma conta de cada um de nós, fica conosco durante esse dia e com todos aqueles que vão votar, nós te pedimos em nome de Jesus. Amém.
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0: Hoje, no serviço de utilidade pública, nós vamos falar sobre algo muito interessante. Nós vamos falar sobre uma palavra que é muito usada, principalmente nesse tempo de eleição, que chama-se democracia. Você já ouviu falar nessa palavra democracia, né? Acho que é uma palavra que é muito utilizada, não é? Em todos os meios da sociedade. Mas muita gente, muitas vezes, não sabe o que é democracia. Ou, às vezes, confunde democracia. A palavra democracia é uma forma de governo em que o poder pertence ao povo. A palavra vem do grego demos, demos quer dizer povo, e kratos quer dizer poder, governo, quer dizer poder que emana do povo, o poder que pertence ao povo. Portanto, democracia significa governo do povo. E quais são as principais características da democracia? Primeiro, eleição dos governantes pelo voto popular. É o que o Brasil vai fazer hoje, né? Que as pessoas, os cidadãos de bem, todos os cidadãos conscientes, irão às urnas e vão votar. Então, diante da situação que nós estamos vivendo, nós chamamos isso de democracia, igualdade perante a lei. Todos diante da lei, na Constituição, são iguais e todos podem votar livremente. Na democracia também existe a liberdade de expressão e opinião, certo? Desde que sejam respeitadas as regras, né? Respeitada a Constituição, na democracia você tem liberdade de expressão e opinião, baseado em fatos verídicos, verdadeiros, e que não ofenda a honra de nenhuma pessoa. Isso é democracia. A democracia também, ela tem a participação do povo na vida política, separação e equilíbrio entre os poderes do Estado. Então, cada poder, ele tem a sua função, o judiciário tem a sua função, o executivo, o legislativo. Então, na democracia verdadeira, cada poder, ele tem sua função, seus limites, e cada poder precisa responder, respeitar a função do outro. Na democracia existe respeito à Constituição e aos direitos fundamentais, possibilidade de mudar os governantes por meio de eleições, né? No Brasil, a Constituição afirma que, no artigo 1º, parágrafo único, todo poder emana do povo, que o exerce por meio de representantes eleitos ou diretamente, é o que a gente vai fazer uso. Então, em resumo, democracia é o sistema em que o povo participa do exercício do poder diretamente ou por meio de representantes escolhidos por ele. Então, aproveite, meu prezado amigo, você que está aí em cima do muro, que não sabe se vai votar ou não, vote. Vote, você tem direito de votar no candidato que você quiser, vote. Mas não deixe de votar, porque quando você deixa de votar, você está perdendo a oportunidade de cobrar seus direitos, né? Você só pode cobrar direitos políticos, né? Econômicos, sociais, se você votar. Você tem mais força, tem mais poder. O voto tem um poder muito grande de nos representar, né? E nós podemos, através do voto, cobrar daqueles que vão nos representar nas assembleias, nas câmaras, né, no Senado, no Congresso, no Executivo, etc. Então, não deixe de votar. Vote. É muito importante. A não ser que você não tenha condições mesmo, físicas, né? Mas vote. Exerça seu direito de cidadania. Vote com consciência, com sabedoria. Respeite as escolhas das pessoas, não é? Respeite a democracia. Respeite o resultado. E procure orar. Isso mesmo. A Bíblia diz que nós devemos orar pelos nossos representantes. É muito importante que nós possamos orar pelos nossos representantes, porque eles é quem vão fazer as leis, executar as leis, né? Eles é quem vão trazer projetos que beneficiem a população e vão nos representar. Sei que tem muita coisa no Brasil para mudar, para melhorar, mas o seu voto tem um poder muito grande de decidir o futuro da sua nação. Aproveite, né? Porque não são todos os países, infelizmente, que têm essa oportunidade que nós estamos tendo de escolhermos livremente os nossos representantes. Isso significa democracia. Deus abençoe a cada um de nós e que possamos fazer do voto uma forma da gente querer um Brasil melhor.

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1: Josué capítulo 2, versículos 17 e 18. Os homens disseram a Raabe: estaremos livres do juramento que você nos levou a fazer, se quando entrarmos na terra, você não tiver amarrado esse cordão vermelho na janela. As cores têm seu significado e seu mistério. Quando seu time ganha, você empunha e desfralda orgulhosamente a bandeira dele. Ou veste a camisa, seja ela vermelha, branca, verde, tricolor ou azul. Na maioria dos países, o vermelho ou escarlata é olhado com reverência e como cor sagrada. No caso de Raabe, o cordão vermelho contrastava com a cor clara da casa sobre os muros de Jericó. O que significou para Raabe colocar aquele cordão na janela? O cordão significava um conserto de libertação. Significava liberdade dos velhos deuses. Um novo deus passou a ser o senhor da vida dela. Ela não mais precisava continuar submissa ao antigo senhor. O cordão dizia: você está livre para servir a Deus pelo resto de sua vida. Essa liberdade foi proclamada por Jesus em seu primeiro sermão. O Espírito do Senhor está sobre mim. Ele me enviou para proclamar liberdade aos presos, para libertar os oprimidos e proclamar o ano da graça do Senhor. Lucas 4, 18 e 19. Ele estava dizendo: eu vou abrir os portões para todos aqueles que não tenham para onde ir, que se encontram num labirinto sem saída, rejeitados, presos pela bebida, acostumados à mentira. Você que se sente preso a hábitos prejudiciais, a fita escarlate pode representar um conserto de libertação. O cordão era sinal de um encontro futuro. Por aquele cordão, a casa estava marcada entre todas as casas da cidade. Era um sinal de acordo entre ela e o povo de Israel. E era também um sinal para os espias, para Raabe e sua família: vou pertencer ao povo do Deus vivo. Ela escolheu se tornar parte do povo de Deus. O cordão vermelho era uma declaração de confiança na salvação. Representava a redenção por meio do sangue de Cristo. Semelhante à colocação do sangue nos portais das casas dos hebreus, por ocasião da Páscoa, protegendo todos os que estivessem ali abrigados, assim também o cordão era um sinal de que Raabe estaria protegida do perigo quando a cidade fosse sitiada. Todas as vezes que ela olhava para aquele cordão, o coração se enchia de expectativa confiante. Ela exerceu fé e foi salva. Tudo isso foi para ela um novo começo. Era a oportunidade de salvar a si mesmo e sua família. Deus foi ao encontro de uma jovem que disse: eu quero mudar. E sua fé foi recompensada. Reflita sobre isso no dia de hoje e ore comigo agora. Pai, também queremos fazer as melhores escolhas. Faça essa mudança completa em nossa vida. Toma conta de tudo, de todas as coisas, por favor. Em nome de Jesus. Amém.

E agora, para começarmos preparando nosso coração para a mensagem de hoje, a primeira música do programa de hoje oferecemos aos nossos queridos irmãos Jeane e Gabi em Água Branca, Severina, Marcos, Marlene, Márcia, Aristóteles e Simone em Mulungu. E para os nossos diletos ouvintes, Letícia, Jardel e Jusileia, ouçam com o grupo Expressão Vocal, Se Meu Povo Orar.

Partindo para a segunda música do programa de hoje, oferecemos a todos os nossos amigos que nos ouvem neste momento, que irão exercer sua cidadania ao votar nas cidades. Sejam todos bem-vindos e ouçam essa belíssima canção, Ele Vai Agir.

conhecem os planos que eu tenho para vocês. Planos de fazê-los prosperar e não de causar dano. Planos de dar a vocês esperança e um futuro. Nós cremos em Ti, Senhor.

0: nos dá coragem de depender completamente do seu amor. 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
1: Partindo agora para a terceira e última música do programa de hoje, queremos oferecer essa música aos nossos queridos irmãos Graciete, Severino, Ivanildo, Bernadette, Zélia e o nosso irmão Manoel. E para todos os nossos diretos ouvintes das localidades do Pagão, Barriguda, Água Branca, Lagoa do Cercado e Maniçoba, ouçam com o grupo Arte Trio a música Ninguém Me Amou Assim.

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1: Hoje teremos cultos nas três igrejas adventistas do sétimo dia, às 7:30 da noite, às 19:30. E caso você deseje nos visitar, procure a gente nos seguintes endereços: Avenida Jurandir de Brito, a Rua Manuel Batista, a caminho da piscina de Bill, muito conhecida, e na Rua Sebastião Valença, no bairro Nossa Senhora de Fátima. Certo? Desde já, sejam todos bem-vindos e se sintam abraçados pela Igreja Adventista do Sétimo Dia, pela família adventista, e que seu coração ele possa se encher com as mensagens edificadoras da Palavra de Deus, certo? Orações, mensagens musicais e tudo isso que nos traz paz e esperança que vem do nosso Deus.
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2: Um bom dia para você, prezado ouvinte, que está sintonizado no nosso programa. Hoje, na mensagem da Palavra de Deus, nós vamos falar sobre a importância das nossas escolhas. Se algo que Deus nos deu, chama-se livre arbítrio, capacidade de escolher. É algo maravilhoso que Deus deu ao ser humano. Além da vida, a capacidade de escolher é algo extraordinário. É um dos dons mais importantes que Deus deu, é o livre-arbítrio, a liberdade de escolha. E você sabe que Deus, ele respeita as nossas escolhas. Deus respeita as nossas escolhas. E mesmo sendo Deus, mesmo estando no controle de tudo, mesmo mandando em tudo, mesmo sendo soberano, Deus, ele respeita as nossas escolhas. E seja elas quais forem, escolhas morais, éticas e espirituais, escolhas que envolvam dinheiro, que envolvam relacionamentos, emprego, que envolvam viagem, escolhas sociais e escolhas políticas, etc. Deus, ele respeita nossa liberdade de escolha. E hoje nós vamos falar sobre algo que aconteceu no passado, na época do profeta Samuel. O povo de Israel, na época do profeta Samuel, até então vivia uma teocracia. Para quem não sabe, teocracia é um tipo de regime, não é? Um tipo de sistema em que Deus, ele é considerado a autoridade suprema. As leis e as decisões do governo são fundamentadas nas leis de Deus. Essa palavra teocracia vem de Deus, vem de Theos, Deus, e Kratos, que significa poder, governo e autoridade. Então, na Bíblia, o exemplo mais próximo de uma teocracia bíblica é o governo de Israel no Antigo Testamento. Deus era representado como verdadeiro rei de Israel. No livro de Isaías, no capítulo 33, verso 22, diz assim: porque o Senhor é o nosso juiz, o Senhor é o nosso legislador, o Senhor é o nosso rei. Então, Israel, ele recebeu leis que, segundo a narrativa bíblica, procediam de Deus, incluindo aí os 10 mandamentos, a constituição mais perfeita que existe na terra, e outras normas para a vida religiosa, social e civil. Os juízes, os sacerdotes e posteriormente os reis, eles exerciam funções de liderança, mas deveriam estar sujeitos à autoridade de Deus, né? Então, a teocracia é a autoridade religiosa e a vontade de Deus ocupa o centro do governo. Na democracia, a autoridade política é exercida pelo povo e é diretamente por representantes escolhidos pelo povo. Então, naquele tempo, o povo de Israel começou a ficar insatisfeito com Deus, por incrível que pareça. E você sabe que Deus, ele é perfeito, nós não somos imperfeitos, nós não somos perfeitos, Deus é. E no livro de 1 Samuel, no capítulo 8, versículos de 1 em diante, diz o seguinte, preste bem atenção nesse relato: sucedeu que, tendo Samuel envelhecido, Samuel era profeta de Israel, o primeiro, né, naquele tempo, ele constituiu a seus filhos por juízes sobre Israel, Então Samuel, ele constituiu os seus filhos como juízes para decidir as leis, os casos entre a população, não é? Era como se fosse um juiz hoje, um promotor. E era o nome do seu filho primogênito, Joel, e o nome do segundo, Abias, e foram juízes em Berseba, uma cidade. Esses dois, Joel e Abias, foram juízes e eram filhos de Samuel. Porém, seus filhos não andaram perante os caminhos de Samuel. Quer dizer, Samuel era um profeta, ele era um homem justo, um homem bom, temente a Deus, reto. Mas os seus filhos que ficaram como juízes não seguiram os caminhos dele. Antes se inclinaram à avareza, quer dizer, se deram à corrupção, à desonestidade, à ambição. E tomaram presentes, que nós chamamos na Bíblia de peitas, e perverteram o juízo. Quer dizer, eles foram corrompidos pelo dinheiro, pela avareza, e não aplicaram a lei de forma justa, mas através do dinheiro eles se corromperam por causa da avareza e da ambição. Distorceram e distorciam o juízo diante de Deus e das pessoas. Então os anciãos de Israel se congregaram e vieram a Samuel a Ramá. E disseram: eis que já estás velho e teus filhos não andam pelos teus caminhos. Constitui-nos agora um rei sobre nós, para que ele nos julgue, para que ele sejam iguais às nações à nossa volta. Porém, esta palavra pareceu mal aos olhos de Samuel, quando disseram: dai-nos um rei, para que nos julgue. E Samuel orou ao Senhor. E disse o Senhor a Samuel: ouve a voz do povo em tudo quanto te disserem, pois não te tem rejeitado a ti, antes a mim me tem rejeitado, para que eu não possa reinar sobre eles, conforme a todas as obras que fizeram desde o dia em que eu os tirei do Egito até o dia de hoje. Pois a mim me deixaram e a outros deuses serviram, assim também te fizeram a ti. Agora, pois, ouve a sua voz, porém diz a eles solenemente e declara-lhes qual será os direitos que o rei há de ter sobre eles. E falou Samuel todas as palavras do Senhor ao povo, que lhe pediu um rei. E Samuel disse para o povo: estes serão os direitos do rei que houver de reinar sobre vós. Ele tomará os vossos filhos e os empregará para os seus carros e para os seus cavaleiros, para que corram adiante dos seus carros, e os porá por príncipes de milhares e por cinquentenários, para que cultivem a sua lavoura e segue a sua cega, e faça suas armas de guerra e os petrechos de seus carros. Ele, o rei, tomará as vossas filhas para perfumistas, cozinheiras e padeiras, e tomará o melhor das vossas terras, e das vossas vinhas, e dos vossos olivais, e os dará aos seus criados. E as vossas sementeiras e as vossas vinhas dizimará, para dar aos seus eunucos e aos seus criados. Também os vossos criados e as vossas criadas, e os vossos melhores jovens, e os vossos jumentos tomará, e os empregará no seu trabalho. O rei dizimará o vosso rebanho, e vós lhe servireis de criados. Então naquele dia chamareis por causa do vosso rei, que houverdes escolhido, mas o Senhor não vos ouvirá naquele dia. Porém o povo não quis ouvir a voz de Samuel e disseram: não, mas haverá um rei sobre nós. E nós também seremos como todas as outras nações, e o nosso rei nos julgará e sairá diante de nós e fará nossas guerras. Ouvindo, pois, Samuel todas as palavras do povo, as falou perante os ouvidos do Senhor.

que o povo até então, na época de Samuel, não tinha nenhuma ideia de ter um rei. Um rei. As outras nações que viviam ali, os cananeus, cada uma daquelas nações, os amorreus, jebuseus, cananeus, perizeus, moabitas, amonitas, filisteus, eles tinham reis. O povo de Israel não tinha. O rei era Deus. Mas vocês percebem claramente que o povo diz assim: nós queremos um rei como as outras nações. Samuel ficou muito triste, porque ele viu que o povo estava fazendo uma decisão errada, uma escolha errada. Em que sentido? Eles estavam trocando Deus por um rei humano. Eles não queriam agora que Deus fosse rei sobre eles. Eles queriam ter um rei igual às outras nações. Samuel ficou triste, mas Deus disse: Samuel, não fique triste, porque eles não rejeitaram a ti, eles rejeitaram a mim. Faça a vontade do povo. E assim foi feita a vontade do povo. Mas antes de o rei ser escolhido, Deus, através do profeta Samuel, disse quais seriam os direitos que o rei teria. Porque até então eles viviam livres. Quem era o rei era Deus. As leis eram fundamentadas nas leis de Deus. Deus escolheu os seus anciãos, os seus juízes, para julgar o povo. Então Deus era o rei. Só que quando eles escolhem um rei, eles agora teriam que trabalhar para o rei. E muitas coisas que eles não faziam antes, eles teriam que fazer. Então o rei agora teria sobre eles direitos que eles não tinham antes. Então o povo teria que trabalhar para o rei, teria que viver agora para o rei. Uma parte da colheita, do gado, seus filhos, suas filhas, seriam tudo para o rei. Uma boa parte seria para o rei. Haveria cobranças de impostos e eles trabalhariam para o rei. Eles agora viveriam, podemos dizer assim, dependentes do rei. E o rei teria sobre eles autoridade e direitos. Então Samuel falou para eles que os filhos deles seriam empregados no serviço do rei. As filhas trabalhariam no palácio do rei, sem ganhar salário. Uma boa parte da colheita também seria para o rei. Então a partir daquele momento Israel começou uma nova era. Então Israel teve vários reis, e muitos deles foram bons, mas a maioria foram maus. Muitos deles foram obedientes a Deus e outros foram desobedientes. Muitos levaram o povo de Israel para a idolatria, e alguns poucos levaram a Deus a obediência. Mas uma coisa que chama atenção é que mesmo diante de tudo isso, o povo não quis ouvir a voz de Samuel. Né? Mesmo Deus dizendo a eles que se o rei não desse certo, eles clamariam a Deus, mas Deus não os ouviria naquele dia. E o povo não quis ouvir a voz de Samuel e disseram: não, mas haverá sobre nós um rei. E nós também seremos como todas as outras nações, e o nosso reino julgará e sairá diante de nós e fará nossas guerras. Ora, Deus lutou pelo povo de Israel durante muito tempo e não precisou de um rei para que ele pudesse lutar contra os cananeus e tomar posse da terra prometida. Deus usou Josué, usou Moisés para tirar o povo do Egito e usou Josué para colocá-los na terra prometida. Não tinha reis. Mas mesmo diante de todas aquelas exigências, o povo pediu um rei, e Deus obedeceu, Deus ouviu, Deus atendeu, porque Deus nos dá liberdade de escolha. Deus, ele nos dá oportunidades para que a gente faça escolhas, e as nossas escolhas, elas podem ser boas escolhas ou más escolhas. Elas podem trazer resultados positivos ou negativos.

0: negativos. No caso de Israel, as escolhas que o povo de Israel fez só trouxe problemas, porque aqueles reis, muitos deles foram maus, inclusive teve reis que queimavam seus filhos a outros deuses, como a Moloque, adoraram a Azerá, adoraram a Baal, a Moloque, etc. Alguns deles desobedeceram às leis de Deus, poucos foram fiéis a Deus, mas uma boa parte foram reis que, de vez de ajudar o povo a buscar mais a Deus, aproximou, distanciou mais eles de Deus. Então, o que eu quero dizer é que nossas escolhas, elas são de extrema importância para a nossa vida, tanto espiritual, como moral, como financeira, como social, como profissional. Por isso que a Bíblia diz em Provérbios capítulo 14, verso 28, o seguinte: há caminho que ao homem parece direito, mas o fim deles são caminhos de quê? De morte. O que significa isso, meus amigos? Antes da gente tomar qualquer decisão, principalmente decisões importantes que envolvam a minha vida, a sua vida, a vida de sua família, que envolva princípios, que envolva também o futuro de um país, de uma cidade, nós precisamos buscar orientação em Deus, orar. Senhor, me dê sabedoria para tomar decisões corretas, sábias, inteligentes, que não me prejudique, que não prejudique minha família, não prejudique minha nação. Porque há caminho que ao homem parece direito, mas o fim deles são caminhos de morte. Então nós temos que ter muito cuidado. Por quê? A Bíblia, ela é um livro extraordinário e ela mostra quais foram os resultados daquelas pessoas que fizeram escolhas erradas em sua vida, como Adão e Eva, por exemplo, né? Desobedeceram a Deus e aí veio todo o processo que nós conhecemos hoje: morte, sofrimento, dor, tristeza, angústia, tudo que não presta. Por isso que Isaías, no capítulo 55, verso 8 e 9, diz assim: porque os meus pensamentos não são os vossos pensamentos, nem os vossos caminhos meus caminhos, diz o Senhor. Porque assim como os céus são mais altos do que a terra, assim são os meus caminhos mais altos do que os vossos caminhos, e os meus pensamentos mais altos do que os vossos pensamentos. Meus amigos, os caminhos de Deus sempre são os melhores. Os planos de Deus são superiores aos nossos. Mas Deus respeita as nossas escolhas. A Bíblia diz lá em Gálatas 6:7, de Deus não se zomba. Aquilo que o homem plantar, isso ele colherá. Então, num dia a dia, como seria bom que eu e você, todos nós, como fôssemos tomar decisões importantes, nós pudéssemos nos ajoelhar e pedir a direção de Deus. Provavelmente nós erraríamos menos. Mas às vezes o orgulho, a autossuficiência, nos impede da gente pedir a orientação e a direção de Deus em muitas coisas que a gente vai tomar, escolher. Hoje é um dia muito importante, que nós iremos escolher os nossos representantes. Você ainda que não votou, que está me ouvindo nesse momento, faça uma oração a Deus. Isso, faça uma oração a Deus. E peça para que Deus lhe oriente e dê sabedoria. Não para que você escolha candidatos perfeitos, mas que sejam pessoas que respeitem as leis, respeitem as normas da nação, respeitem a população, respeitem Deus acima de tudo, não é? Isso é muito importante. Orar. A gente precisa orar. Em tudo a gente precisa orar. Principalmente hoje, precisamos de muita oração para que essa eleição termine em paz e que a gente possa fazer as melhores escolhas. Deus nos dá liberdade para isso. Por isso que existe democracia. Deu para o povo no passado, quando o povo não quis mais que Deus fosse seu rei, né, e escolheram Saul, e nós sabemos que Saul foi, no começo, um bom rei, mas depois desandou e fez coisas absurdas e foi se afastando de Deus, até que o final dele foi triste. Porque nós precisamos de Deus. Os grandes, os pequenos, os servos, os livres, os poderosos, os senhores, os cultos e incultos, todos nós precisamos de Deus. Todos nós precisamos das orientações de Deus para termos uma cidade melhor, um país melhor. O problema é que muitas vezes nós não queremos ouvir a voz de Deus, nós queremos fazer a nossa vontade. E quando nós queremos viver do jeito que a gente quer, a gente paga um preço muito caro. O povo de Israel pagou um preço muito caro quando eles escolheram um rei no lugar de Deus. E o primeiro rei deles foi Saul, e foi um desastre. Depois veio Davi, que foi um bom rei, Salomão, que foi um rei mais ou menos, depois Jeroboão, Roboão e assim sucessivamente. Mas quão bom é a gente ouvir a voz de Deus falando ao nosso coração, dizendo para a gente, como está lá em Isaías 30, verso 21, e ouvireis uma voz por trás de ti, dizendo, este é o caminho, andai por ele, sem vos desviardes nem para a direita e nem para a esquerda. Ouça a voz de Deus em tudo que você for fazer. E hoje também, não deixe de ouvir a voz de Deus falando ao seu coração o que você deve fazer. E Deus abençoe a cada um de nós, e a graça de Deus esteja com cada um de nós. Vamos orar pelo nosso país, para que o nosso país hoje escolha não os perfeitos, mas aqueles que estão mais sintonizados àquilo que é justo, correto e verdadeiro. Vamos fazer uma oração nesse momento. Amado Deus, Criador dos céus e da terra, venho aqui te rogar que nos ajude a tomar decisões corretas em nossas vidas. Deus nos dá liberdade de escolha para a gente escolher entre o certo e o errado, entre o que é bom e o que é ruim. Mas nos dê orientação pela palavra e pelo teu Espírito Santo, para que possamos caminhar por aquilo que é seguro, caminhar pelos teus caminhos, andar pelas tuas veredas, porque elas são seguras e elas nos dão segurança e proteção. Abençoe o nosso povo, que eles façam escolhas não baseadas na paixão, mas na racionalidade. Que a democracia prevaleça e que Deus abençoe a nossa nação. É o que te pedimos e já te agradecemos no doce nome do Senhor Jesus, nosso Salvador. Amém.
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1: Eles vão respeitar. Os vinhateiros, porém, ao ver o filho, disseram entre si: este é o herdeiro. Vinde, vamos matá-lo e tomar posse da sua herança. Então agarraram o filho, jogaram-no para fora da vinha e o mataram. Pois bem, quando o dono da vinha voltar, o que fará com esses vinhateiros? Os sumos sacerdotes e os anciãos do povo responderam: com certeza mandará matar de modo violento esses perversos e arrendará a vinha a outros vinhateiros, que lhe entregarão os frutos no tempo certo. Então Jesus lhes disse: a vós nunca lestes nas Escrituras a pedra que os construtores rejeitaram tornou-se a pedra angular. Isso foi feito pelo Senhor e é maravilhoso aos nossos olhos. Por isso eu vos digo: o reino de Deus vos será tirado

Louvado seja nosso Senhor Jesus Cristo. 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

Queridas irmãs e irmãos que nos acompanham pelo YouTube, pela nossa paróquia, pela Rádio Sagrada FM, todos que vieram de perto e de longe, estão aqui na Matriz do Sagrado Coração de Jesus, essa manhã, domingo dia do Senhor, e nesse 27º domingo do tempo comum, temos a graça de ouvir a continuidade da segunda parábola de Jesus, já no templo, ensinando a todos. As palavras de Jesus são direcionadas primeiro aos seus discípulos de antes e de hoje. As palavras de Jesus são ensinadas, são voltadas para os ensinamentos também de todos que o seguem e buscam atenção. E Jesus, com suas palavras e atitudes, são atitudes inclusivas. Quando vê os leprosos, os inclui. Quando vê as prostitutas se aproximam e querem ser curadas, ele as inclui. E eu estou usando essa palavra porque hoje, sempre que vivemos, a palavra inclusão causa náuseas em algumas pessoas. Não sei se é bom ou se é ruim, é sintomático. E nós precisamos prestar atenção para não nos tornarmos como estes, com essas atitudes. Por onde Jesus passa fazendo bem a todos. Quando se aproximam as crianças, ele as inclui. Quando aqueles que se convertem e são donos da razão na esfera religiosa e política da época, que são os vinhateiros, aqueles que foram chamados para cuidar das coisas de Deus, para cuidar dos ensinamentos de Deus. A vinha do Senhor é o seu reino partilhado entre nós, para imitarmos Jesus Cristo, nem suas palavras, em suas atitudes. Os vinhateiros são aqueles que dentro e fora do templo, da pregação de Jesus, das suas pregações, apontou para Jesus e disse assim: com que autoridade você está falando desse jeito? Com que autoridade você inclui esse tipo de gente? Com que autoridade você está falando assim? Aí Jesus, lembremos o domingo passado, Jesus fala a primeira parábola para a resposta a estes que o interrogou e colocou ele. E sempre é o pensamento colocar Jesus em más lições, porque eles não admitiam a linguagem inclusiva, a linguagem do amor, do perdão, da paz, da não violência, do não armamento. Não suportava. Jesus, primeira parábola, que é exclusiva do Evangelho de São Mateus.
dos dois filhos. Lembramos. Primeiro disse ao pai que o chamou para cuidar da vinha. E esse tema da vinha do Senhor é o Antigo e Novo Testamento, para identificarmos a realidade do reino de Deus, a presença de Deus, do mundo onde a palavra de Deus precisa ser semeada, plantada, e que um dia dê frutos. Coração do povo de Deus. Então, os dois filhos. A resposta de Jesus domingo passado. Tinha dois filhos. O pai chamou para vir e um deles disse: não quer ir. Aí, com o tempo, ele repensou, se converteu e foi. Se arrependeu, se converteu. O segundo filho foi chamado pelo pai para cuidar da vinha. Ele disse: sim, Senhor, eu quero. Lembremos que nem todos aqueles que dizem Senhor, Senhor, entrarão no reino dos céus. Esse que disse sim, eu quero, não foi. Jesus então dá a resposta a esses detentores da religião e da política da época. E de hoje, e de sempre. Porque a palavra é atual, é viva. Só pode ser eficaz se também nos convertermos. E gerou uma reflexão. Quando eu disse, tem gente que se converte aos 15 anos, tem gente que se converte aos 30, de cabeça para lá, para cá. Aí tem gente que só se converte com 60 anos. Tem gente que se converte 80. Mas vai, vai. Aí tem gente que se converte com 115 anos. Eu não sei se passa disso. Mas pode se converter. Aí Jesus, mais uma vez, continua escutando os gritos. Com que autoridade você fala isso? E nos tira de tempo ou do nosso fazer. Fica aqui no templo ensinando essas coisas. Deixe que continuemos a fazer da casa a casa de Deus, casa de mercadorias de Deus. Deixe que continuemos sendo vendilhões, comercializando as coisas do céu. Fechando a porta para muitos, abrindo a porta para poucos. Desde que continuemos separando puros e impuros, bons e maus, sem que Deus, que tem esse poder, fará isso. Aí Jesus diz aos sacerdotes, anciãos do povo, essa segunda parábola. Escutai esta outra parábola. Certo proprietário plantou uma vinha, é Deus. Pois um cerco em volta, fez nela uma garra para espalhar as uvas, a vinha do Senhor, o mundo. Depois, quando chegou o tempo da colheita, o proprietário mandou os empregados aos vinhateiros para receber. Depois arrendou a vinhateiros, sumos sacerdotes, doutores da lei, detentores da religião e da política da época, e viajou para o estrangeiro. Veja a confiança de Deus. Até hoje, Deus confia, Deus permite, Deus acompanha, Deus permite. Mas está acontecendo tantas guerras, padre. Estamos em tempos tão difíceis, em todos os aspectos.
Mas Deus acompanha e Deus permite, porque Ele confia e nos deu o livre arbítrio. Depois os inateiros, porém, agarraram os empregados do Senhor, os profetas, aqueles que falavam a verdade, não a sua, mas a verdade de Deus, mataram os profetas uma, duas vezes. E é só ver essa realidade dos profetas na Sagrada Escritura. Todos foram perseguidos. Nenhuma das palavras dos profetas foi unânime, principalmente para esse povo, os detentores do poder político e religioso da época. Até o filho do dono da vinha mataram. E Jesus estava falando dele mesmo. Então os anciãos, os religiosos da época, escutando de Jesus, Jesus perguntou: pois bem, quando o dono da vinha voltar, o que fará com esses vinhateiros? Sabe o que eles responderam? Os sumos sacerdotes e os anciãos do povo responderam: com certeza mandará matar de modo violento esses perversos e arrendará a vinha a outros vinhateiros. Olha, a linguagem de violência, a linguagem de exclusão. Do olho por olho, dente por dente, a quem fez, a quem paga. Tem que ser assim. Tem gente que até hoje diz, ou melhor, é mais comum ouvirmos: é lei, a lei tem que ser cumprida. A quem fez, a quem paga. Não tem jeito para isso. Pronto. Merece morrer. Essa é a linguagem. E Jesus deu a oportunidade de dizer: pense diferente. Aí Jesus diz: vós nunca listes nas Escrituras: a pedra que os pedreiros, os construtores rejeitaram, tornou-se a pedra angular. O alicerce é Jesus. Nós construímos nossa casa na areia, vem os ventos, levam a casa, que não tem estrutura boa. A pedra que os construtores rejeitaram tornou-se a pedra angular. Isso foi feito pelo Senhor. O mundo foi feito pelo Senhor, as criaturas. E é maravilhoso aos olhos de Deus. E vocês me responderam dessa forma. Por isso eu vos digo: o reino de Deus será tirado e será entregue a um povo que produzirá frutos. A primeira leitura, o salmo, e a segunda leitura fala exatamente como nós devemos dar frutos à palavra de Deus que nós recebemos no nosso batismo. A leitura do profeta Isaías fala de forma romântica, bonita, um canto da vinha de um amigo meu. Vou cantar para o meu amado. Um amigo meu possui uma vinha em fértil encosta. Cercou-a, limpou de pedras, plantou videiras escolhidas, edificou uma torre, no meio construiu um lagar. Veja de onde vem a parábola de Jesus. Ele conhecia muito bem uma torre, no meio construiu um lagar. Veja de onde vem a palavra.

em orações e súplicas, acompanhadas de ação de graças. E a paz de Deus, que ultrapassa todo entendimento, guardará os vossos corações e pensamentos em Cristo Jesus. E hoje, mesmo sendo o nome do Senhor, e por causa dessa liturgia, não deixamos de lembrar o dia daquele que inspira até hoje, não só católicos, mas gente de outras religiões, ao cumprimento da vontade de Deus, a palavra de Deus, diante da vértice da paz, da harmonia e de não nos inquietarmos com as coisas que o mundo em guerra nos apresenta. São Francisco de Assis. Em Assis, a igreja, um momento onde em Assis, aquele local, por causa de São Francisco de Assis, que se despojou em praça pública das vestes nobres, confeccionadas pela empresa, pelo mercado da época, do seu pai. Não quero esta política, não quero este mercado, que não inclui, mas exclui as pessoas. Veja, ele foi e é até hoje um exemplo de como devemos nos despojar de coisas que nos aprisionam na religião, na política, nas culturas de mortes, nas culturas que não levam um olhar para o coletivo, mas para um grupo, para a minha família, do meu jeito, com esta teologia, mas não para um mundo que precisa de paz. Que são Francisco, Nossa Senhora e todos os santos, Santa de Deus, nos ajude a vivermos a orientação da vinha do Senhor, para construirmos o reino dele nessa vinha, para darmos frutos, frutos de paz, harmonia, fraternidade, fraternidade universal, amor a todos, com todos, o amor do coração de Jesus. Está se aproximando da festa do coração de Jesus. Vem aí a oportunidade escancarada, a abertura do hospital. 10 dias, o hospital do coração de Jesus é a sua festa em Sanharó. Peçamos um transplante, coração de pedra, para um coração de carne de São Paulo, coração fraterno e amoroso. São Francisco, interceda por nós, e Nossa Senhora Aparecida, padroeira do Brasil, que ontem iniciou a sua novena. Que Nossa Senhora, São Francisco, nos oriente nesse caminho da vinda do Senhor, para darmos frutos. Louvado seja nosso Senhor Jesus Cristo.

Deus Pai, o poderoso Criador do céu e da terra, e Jesus Cristo, o Filho nosso Senhor, que foi concebido pelo poder do Espírito Santo, nasceu da Virgem Maria, foi crucificado, morto, sepultado, desceu a mansão dos mortos, ressuscitou ao terceiro dia, subiu aos céus, está sentado à direita de Deus Pai, Todo-Poderoso, de onde é que vai julgar os filhos e os povos. Creio no Espírito Santo, na comunhão dos santos, na ressurreição da carne,

0: irmãs e irmãos. Alimentados pela palavra de Deus, supliquemos que Ele nos faça fiéis e nos dê coragem para assumir o compromisso com o seu reino. Digamos, mandai, Senhor, o vosso Espírito, todos, o vosso Espírito,
1: para que o Senhor faça sempre de sua igreja uma vinha fecunda, capaz de alimentar o coração do mundo com os frutos que provém do Espírito. Rezemos ao Senhor.
0: Mandai, Senhor, o vosso Espírito,
1: para que o Senhor dê à nossa igreja local, vigor necessário para anunciar o Evangelho na criatividade e na audácia missionária. Rezemos ao Senhor.
0: Mandai, Senhor, o vosso Espírito,
1: para que o Senhor suscite no coração dos jovens o amor à missão, ao compromisso com a vida e ao projeto de Jesus. Rezemos ao Senhor.
0: Mandai, Senhor, o vosso Espírito,
1: para que o Senhor ajude as nossas comunidades a não caírem nas ciladas da indiferença e do individualismo, fazendo com que vivam sua vocação e missão, empenhadas no serviço. Rezemos ao Senhor.
0: Mandai, Senhor, o vosso Espírito. Ó Pai, nós somos a vossa vinha. Ajudai-nos a produzir frutos de vida que alimentem os corações e a vida de vossos filhos e filhas, espalhados pelo mundo, por Cristo nosso Senhor.
2: Amém.
0: Prestamos a nossa vida diante do

0: Rezemos, irmãs e irmãos, para que o meu e o vosso sacrifício seja aceito por Deus Pai Todo-Poderoso.
1: Receba, Senhor,
0: acolhei, Senhor, nós os pedimos o sacrifício que instituístes e pelos sagrados mistérios que celebramos em vossa honra. Dignai-vos completar a santificação daqueles que salvastes, por Cristo nosso Senhor.
1: Amém.
0: O Senhor esteja convosco.
1: E esteja na vida de nós.
0: Orações ao alto. Demos graças ao Senhor nosso Deus.
1: Nosso dever e nossa salvação.
0: Na verdade, é digno e justo, nosso dever e salvação, damos graças. Sempre, em todo lugar, Senhor Pai Santo, Deus Eterno e Todo-Poderoso. Em vós vivemos, nos movemos e existimos. E ainda em nossa condição corporal, não só sentimos todos os dias as provas de vosso amor de Pai, mas também já possuímos o penhor da eternidade. Pois tendo recebido as primícias do Espírito, pelo qual ressuscitaste Jesus dentre os mortos, esperamos a plena realização do mistério pascal. Por isso, também nós nos louvamos com todos os anjos, dizendo, em alegre celebração, a uma só voz: Santo, Santo, Santo,
1: Senhor Deus,
0: o céu e a terra proclamam a vossa glória.
1: Hosana.
0: Bendito que vem, em nome do Senhor.
1: Hosana.
0: A verdade, ó Pai, vós sois santo, fonte de toda santidade, santificai, pois, estes dons, derramando sobre eles o vosso Espírito, a fim de que se tornem para nós o corpo e o sangue de nosso Senhor Jesus Cristo. Estando para ser entregue e abraçando livremente a paixão, Jesus tomou o pão, pronunciou a bênção de ação de graças, partiu e o deu ao seu discípulo, dizendo: Tomai todos e comei, isto é o meu corpo, que será entregue por vós.

mesmo modo, no fim da ceia, ele tomou o cálice em suas mãos e, dando graça novamente, o entregou ao seu discípulo, dizendo: tomai todos e bebei, este é o cálice do meu sangue, o sangue da nova e eterna aliança, que será derramado por vós e por todos, para a remissão dos pecados. Fazei isto

0: cruz e ressurreição.
1: Celebrando, pois, o memorial da morte e ressurreição do vosso Filho, nós vos oferecemos ao Pai o pão da vida e o cálice da salvação. Vos agradecemos porque nos tornastes dignos de estar aqui na vossa presença e vos servir. Suplicantes, vos pedimos que, participando do corpo e sangue de Cristo, sejamos reunidos pelo Espírito Santo num só corpo. Lembrai-nos, ó Pai, da vossa Igreja, que se faz presente pelo mundo inteiro, que ela cresça na caridade, como eu, com o Papa Leão, nosso Bispo José, os bispos do mundo inteiro, os presbíteros, os diáconos e todos os ministros do vosso povo.
2: Lembrai-nos, ó Pai, da vossa Igreja.
1: Lembrai-nos também da vossa misericórdia, os nossos irmãos e irmãs, que adormeceram a esperança da ressurreição, todos os que partiram desta vida, todos aqueles que foram mencionados no início desta Santa Eucaristia, o sétimo dia de segundo com o Pai, na Jerusalém Celeste, de Antônia dos Santos Bezerra. Acolhei junto a vós, na luz da vossa face,
2: concedei-lhes ao Senhor a luz eterna.
1: Enfim, nós os pedimos, tem piedade de todos nós e dai-nos participar da vida eterna com a Virgem Maria, Mãe de Deus, a Senhora do Perpétuo Socorro, a Mãe Aparecida, São José, seu esposo, os apóstolos, São Francisco de Assis, Sagrado Coração de Jesus, e todos os santos que neste mundo viveram na vossa amizade, a fim de vos louvarmos e glorificarmos, por Jesus Cristo, vosso Filho.

0: rezemos com amor e confiança, oração que o Senhor Jesus nos ensinou. Pai nosso,
1: que estás no céu, santificado seja o vosso nome, venha a nós o vosso reino, seja feita a vossa vontade, assim na terra como no céu. O pão nosso cada dia nos dai hoje, perdoai as nossas ofensas, assim como nós perdoamos a quem te ofendeu. E não deixeis cair em tentação, mas livrai-nos do mal.
0: Livrai-nos de todos os males, ó Pai, dai-nos hoje a vossa paz. Ajudados pela vossa misericórdia, sejamos sempre livres do pecado e protegidos de todos os perigos. Enquanto aguardamos a feliz esperança e a vinda do nosso Salvador, Jesus Cristo.
1: Vossa é o reino, e a glória para sempre.
0: Senhor Jesus Cristo, cede aos nossos apóstolos, que eu deixo a paz e vos dou a minha paz. Colheis os nossos pecados, mas a fé que anima a vossa igreja. Dar segundo o vosso desejo a paz e a unidade, vós que sois Deus com o Pai e Espírito Santo.
1: Amém.
0: A paz do Senhor esteja sempre convosco.
1: Amém.

0: provai e vede como o Senhor é bom. Feliz que nele encontre o seu refúgio. Ei, Jesus,
1: Cordeiro de Deus, que tira o pecado do mundo.
2: Senhor, eu sou o Senhor, eu sou o Senhor, eu sou o Senhor.

0: minhas irmãs, meus irmãos, em breve, lembrando que nesta semana já estamos às portas da festa do nosso do excelso padroeiro de Serra. Começa de hoje à noite. Não teremos a missa às 8 horas da manhã. Será uma única missa. A abertura da festa do padroeiro. E começa tudo lá na igreja de São José. Às 6:30 da noite, a grande concentração. Tem que estar vindo aqui já para o pavilhão, para as estruturas. Só quem realmente não pode. Mas é iniciados, somos convocados, somos chamados pela nossa comunidade paroquial a participarmos com alegria da linda procissão luminosa com a bandeira do excelso padroeiro, Sagrado Coração de Jesus. Caminhada. Então, com o Sagrado Coração de Jesus unidos em Cristo na missão. Então, missão se faz caminhando, peregrinando. Somos peregrinos da confiança, peregrinos da esperança, peregrinos da fé, para irmos ao excelso padroeiro de Sagró, coração novo. Vamos pedir para fazermos realmente esse transplante, coração, às vezes que não está de acordo com as duas virtudes do coração de Jesus, humildade e mansidão. Então peçamos graças e graças, uma delas essa, para que aconteça em todos nós, durante a festa do nosso padroeiro. Então, está dado o recado, o convite, e essa semana ainda teremos alguns encontros e ajustes de preparar essa, de preparação dessa linda festa. Tivemos vários encontros, reuniões, formação, a Páscoa aqui eu já vejo que tem um número significativo a aumentar, né? Tem uma turma boa, 20, 30, né? 20 e... E 5 jovens engajados na Páscoa. E vamos fazer bonito para a glória de Deus, né? E registrar todos esses momentos de fé e participação em missão do povo do Senhor, o nosso padroeiro, festa do padroeiro bonito. E se tratando de preparação, melhor na preparação, que a festa é a preparação dela. Então, você já pode ir com a camisa da festa do padroeiro. Mas tem no final, o pessoal do disco já tem como apresentar. Já tem até gente vestida com a camisa da festa do padroeiro por aqui. Isso é bonito. Tem a realidade da rifa, tem outras coisas que vocês vão participar. A quermesse de todo dia, todos os dias. E a quermesse vai começar mais cedo. Uma das reuniões com a equipe da quermesse. A quermesse, a festa do padroeiro, vai começar às 6 horas. Você já pode jantar, ficar esperando. Para não ficar escutando os barulhos na hora lá, né? Da missa. Estou lá escutando. Blum, blum, blum, blum. É o povo com fome, ele vai para cá, para lá. Então, fique, não vai terminar. E esse padre fala mais. Esse padre fala isso, aquilo, outro. Então, essa oportunidade de prestarmos atenção, chegar mais cedo e ajudar também nas realidades. Né? E vocês que, mulheres, também faz, né? Torta salgada, doce, torta sem ser torta, de todo jeito, viu? Você, os bolos bons, ajudem na quermesse, a festa do nosso excelso padroeiro. Tá bom? E o último recado é a respeito da que alguns instantes, algumas pessoas talvez já fizeram, mas vão fazer após a missa, a tarde, fim da tarde. A realidade da votação. O recado do padre Marcílio é: todo exagero é triste. Cuidado nos excessos, para não causar nenhum tipo de violência e dano. moral e espiritual. Só isso. Excesso na bebida, excesso no tipo de abordagem às pessoas, até mesmo pelas redes sociais. Desde que o outro é velho, seu jeito, ou que quem quer votar. Pronto. Excesso. Repitam comigo. Todo exagero é triste. Então não faça tristeza com ninguém. Não deixe ninguém triste no dia de hoje. Nem faça cara feia, tem gente que já tem a cara feia, não tem jeito. Mas é a sua parte, né? Então, faça, mas não enfeie mais do que já está. A coisa dos é pior, tá certo? Então, aqui o desejo, todos, sem esse excesso, passa esse dia bonito de chamada festa da democracia. Mas tem com os excessos, os exageros, não tem festa não. Né? Tem outras coisas. Tá bom? Então eu quero agradecer pelo dom de encerrar com mais uma Ave Maria, pelo dom da vida de José, que veio pela primeira vez, não é? É isso, vem, traga ele. Vem. Se eu vi ele, quanto já tem um mês? Dois meses, vem pra cá, José. Cadê Maria? Meu Deus, tá cuidando muito de José, tá, Maria? Você tá cuidando dele? Tá cuidando de José?
1: Sim.
0: Seu Vicente, olha, vejo dois meses e aqui vem seu Vicente. Seu, vem cá, 90 anos, seu Vicente, olha que beleza. Tudo bem, olha que beleza. Vamos ficar todos em pé, vamos rezar a Ave Maria, seu Vicente, por José, por todos que se chamam. Se eu queria se chamar Francisco, não era Vicente não, mas tá bom, viu? Os dias de São Francisco, muito abençoado para o senhor. Esses 90 anos, que Deus lhe conceda muita paz, saúde, continue ajudando. É o primeiro a chegar lá na igreja de São José, lá de, do Pagão, não é? Isso é emocionante. Deus lhe abençoe. Uma salva de palmas para ser você. Né? E a todos os irmãos e irmãs que a gente tem a Ave Maria, Teteia continua internada, Leuzinha também, nossa coroinha. E todos aqueles irmãos e irmãs que precisam de consolo e oferecer os seus sofrimentos à cruz do Senhor e também as nossas orações por todos os irmãos e irmãs. Ave Maria, cheia de graça, o Senhor é convosco, bendita sois vós entre as mulheres, bendito é o fruto do vosso ventre, Jesus. Santa Maria, Mãe de Deus, rogai por nós, pecadores, agora e na hora de nossa morte. Amém.

Estenda seu mão para a imagenzinha de Nossa Senhora. Ontem começou a novena de Nossa Senhora Aparecida. E vamos, dentro da festa do Padroeiro, temos o segundo dia de festa, também com a solenidade da Mãe Aparecida, como todos os anos, que ela proteja o Brasil, proteja todos os brasileiros, proteja todos os senhorões, os males de todos os males do mundo, das realidades que este mundo tem oferecido, para a não construção do reino do seu filho.

0: Viva Nossa Senhora! Viva Nosso Senhor Jesus Cristo! O Senhor esteja convosco.
1: E está vivo
0: em nós. Inclinai-vos para a bênção. Desça sobre vós e vossas famílias, pela intercessão de Nossa Senhora Aparecida,

irmãos, esses vocês são preparados para os 10 dias de festa do padroeiro. Viva o Sagrado Coração de Jesus! Viva o Sagrado Coração! Viva o povo de Deus! A paz do Senhor esteja sempre conosco. Saudai-nos com um abraço da paz e de paz o Senhor nos acompanhe.

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7: Oi, gente, chegamos com mais um Domingão Total. Alegria, alegria, gente. Como é que tá por aí? Tudo bom? A partir de agora tem muita alegria no seu rádio, onde você estiver. Ó, um beijo pra você, hein? Aumenta aí o som que o nosso Domingão Total já está no ar, levando muita alegria pra você, onde você estiver. Então vamos começar o programa de hoje, levando pra você muita alegria, muita música. E é claro, aqui você ouve e curte o seu som. Aumenta o som que o Domingão Total tá no ar.
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2: Isso é Domingão Total, uma sequência melhor que a outra. A gente volta já, não sai daí não.
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0: saber? Boa noite, gente! Vocês não têm noção da alegria, do prazer que é estar aqui junto com vocês. Vamos fazer essa noite a melhor noite do mundo, tudo pra vocês. Simbora!
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1: Bom demais, hein, gente? A gente volta já com mais Domingão pra você. Não sai daí, não. A gente volta já.
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0: deixa ela lá.
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3: Oh, essa é a música de trabalho de Lagoinha.
4: Vamos animar, hein?
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1: 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Isso é Dominão total. Uma sequência melhor do que a outra. A gente volta já, não sai daí não.
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6: 10:21.
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8: Opa, como é que você tá? Tudo bem? Bom final de semana? A semana foi bacana, né? E eu quero que você tenha um fim de semana espetacular, com tudo de bom que você tem direito, viu? O Super Hits já vai começar. E sucesso é o que não vai faltar, hein? Combinado? Vamos juntinhos? Posso contar com você? Super Hits no ar.
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9: Agora sim!

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0: na hora do intervalo, mas é sempre muito rápido. É o tempo de você tomar uma aguinha, um cafezinho, e a gente já volta com muito mais música e na melhor programação, é claro, né? Não saia daí, eu já volto.
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0: Deu tempo de tomar aquela aguinha? Muito bem, já estamos de volta com a nossa programação e eu sei que você vai adorar mais essa parte, com grandes sucessos aqui na sua rádio.
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0: Sorriso Maroto. Deus abençoe a vida de vocês.
1: A nós, irmão.
0: Gratidão. Valeu, gente. Obrigado.
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0: É que é isso, Rio de Janeiro!
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2: Tá na hora do intervalo, mas é super rápido. É, aqui a gente gosta de ouvir mais música. Então fique por aí porque eu já volto trazendo mais sucesso. Até já!
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3: 10h50.
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2: Oi, eu falei que era rapidinho, já estamos de volta e agora tem mais sucesso na melhor programação do seu rádio. Escuta essa aí.
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1: Quero ver você cantar a braba agora, Lua Pereira. 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
0: Nossa Senhora.

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2: Tá na hora do intervalo, mas é sempre muito rápido. É o tempo de você tomar uma aguinha, um cafezinho, e a gente já volta com muito mais música e na melhor programação, é claro, né? Não saia daí, eu já volto.
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2: Ah, você sabe que eu não minto pra você, né? Eu falei que seria um intervalo rapidinho pra você não perder tempo. Combinado? Já voltamos com a melhor programação.

0: Aqui os intervalos são sempre muito rápidos, então não saia daí, é rapidinho e a gente volta com muito mais música. Até já!
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2: 11:16.
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0: Ah, você sabe que eu não minto pra você, né? Eu falei que seria um intervalo rapidinho pra você não perder tempo. Combinado? Já voltamos com a melhor programação.

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0: Está na hora do intervalo, mas é sempre muito rápido. É o tempo de você tomar uma aguinha, um cafezinho, e a gente já volta com muito mais música e na melhor programação, é claro, né? Não saia daí, eu já volto.
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0: Oi, eu falei que era rapidinho, já estamos de volta e agora tem mais sucesso na melhor programação do seu rádio. Escuta essa aí.
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0: E os intervalos são sempre muito rápidos, então não saia daí, é rapidinho e a gente volta com muito mais música. Até já!
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2: 11h42.
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0: Legal, tivemos as mensagens dos nossos parceiros de programação e já estamos de volta com muito mais música.
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0: Aqui os intervalos são sempre muito rápidos, então não saia daí, é rapidinho e a gente volta com muito mais música. Até já!
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0: Deu tempo de tomar aquela aguinha? Muito bem, já estamos de volta com a nossa programação e eu sei que você vai adorar mais essa parte, com grandes sucessos aqui na sua rádio.

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0: Puxa, que pena, nosso encontro está terminando. Mas fica aquele gostinho de quero mais, né? E a certeza de que nós vamos nos encontrar novamente em breve, aqui na sua programação, com as melhores músicas e muito amor no coração. Valeu, até lá!
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4: Meio-dia e 13.
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2: Aproveitem para esticar as pernas, pegar um lanche e já voltamos com mais sucessos e animação. Não desgrudem do rádio.
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2: E voltamos com tudo ao nosso Estação do Forró. Aumente o volume, estamos de volta com o Estação do Forró.

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1: Com o coração cheio de gratidão e a certeza de que estamos juntos nessa jornada, me despeço, desejando a todos um ótimo fim de semana. 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
6: Meio dia e 58.

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1: 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Ah, cachorrada.

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5 e 1. 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

0: Muito obrigado.
1: 5h58. 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

0: Vamos lá. Isso aqui se chama Natasha. Manda bala.
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8:46. 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